0: e da hora, né? Meu, muito obrigado a você por mais uma vez estar conosco no Transitions e na Cool FM. Continue com o melhor da música e da informação. Até a próxima edição e um grande abraço.
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0: Atenção, senhores passageiros, a bordo do Music Express. Estamos iniciando neste exato momento a nossa viagem pelo mundo da música. Partimos agora em nossa primeira estação. Esta é a Estação 70. Sejam bem-vindos e tenham uma boa viagem.
1: É muita gente para entrar no nosso vagão aqui, no nosso trem-bala.

que brasileiro que acabou indo para os Estados Unidos para trabalhar com muita gente boa, incluindo, claro, o Kool & The Gang, e lançar seus projetos solo também, acabou trazendo os caras pro topo das paradas dos Estados Unidos e também de todo o planeta. Ladies Night foi um dos grandes sucessos desse disco, Celebration, enfim, várias músicas maravilhosas a gente ouviu

Wiz. E depois acabou mudando de nome para Odyssey. Juntamente com grandes sons, né? Grandes músicas, acabaram fazendo um tremendo sucesso. E os vocais do Tony Reynolds, que entrou pra arrebentar no grupo. De 1977, então, um clássico do Odyssey pra mostrar como era bom ser um nova iorquino, orgulho de Nova York. Foi quando começou aquela história de I Love New York, enfim. Native New Yorker, Odyssey, espetáculo de 1977 aqui.

atenção, senhores passageiros, a bordo do Music Express. Seguimos viagem através da estação 70. E dentro de instantes, estaremos chegando em nossa próxima estação. Obrigada.

0: sucesso também, tá louco, meu Deus do céu. O James Jr., um monstro, que era o grande líder da rapaziada do Chanson, aí a gente mostrou, então, de 79, I Can Tell, e antes também, Odyssey, espetáculo de música de 77, Native New Yorker, estação 80, já tá chegando.
1: Atenção, senhores passageiros, estamos agora entrando em nossa nova estação. Sejam bem-vindos à estação 80. Continuem tendo uma boa viagem através do Music Express.
0: E abrimos a estação 80 com a música de 1983, que lançada pela West End Records, a Sybil Thomas. A Sybil Thomas, que teve sua carreira solo, também trabalhou com pessoas muito legais na música, como George Duke, Phyllis Hyman, e aí ela lançou, e até com Luther Vandross ela trabalhou, ela fez os back vocals em Never Too Much, clássico do

Stars and the City Beat Band, de 1982. I'm a Fool for Love, City Beat Band, que na verdade era formado pelo do glorioso, né, do nosso querido Prince Charles, que era conhecido como Charles Alexander, junto com a rapaziada do Stone Killers, Combat Zone, e teve várias bandas, né? E aí influenciou e também acabou sendo parceiro de bandas como Gap Band, como o Ricky James, como Grandmaster Flash, enfim, muita gente legal. Alexander, que fez bastante sucesso aí com esse codinome, vamos dizer assim, Prince Charles, de 82, a gente ouviu aqui no nosso Music Express Estação 80. Boys, Where Have You Been? Ross Ryan, que era atriz, principalmente atriz, né? Acabou lançando esse disco que até fez um relativo sucesso, e a gente mostrou pra você. A música é gostosa demais, boa demais, da

aqui do Music Express. E agora pode parar tudo. Pode parar tudo, porque agora a gente vai tocar uma música de 1987, dele que nasceu em Detroit e que começou aquele esquema. Igreja, depois foi cantando na escola e aí pro sucesso foi um pulinho. Coronel Abrams. Aí todo mundo fala, mas é o quê? É coronel, não é Colonel Abrams. Né? O nome dessa figuraça que de coronel não tem nada, mas sabe tudo de música.

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Senhores passageiros, este é o Music Express. Estamos neste momento passando pela estação 80 e dentro de instantes estaremos em contato com nossa próxima estação. Obrigada.

0: cantor Matt Bianco? Música de 1988, Good Times. Não, ele não é o cantor Matt Bianco. Sim, o grupo Matt Bianco, que todo mundo fala, ah, mas não é. Mark Riley é o nome do vocalista, né? O cara do Matt, a voz do Matt Bianco. Junto com a Beija, a polonesa Beija, que aí fez os vocais durante um bom tempo aí desse grupo Matt Bianco, que fez bastante sucesso na Europa, misturava um pouco do jazz com o pop. Espetacular, grandes músicas, né? E na mesma pegada da Sade, do Everything But The Girl, do Style Council, enfim. Matt Bianco aqui pra gente dentro da nossa estação 80. E antes, o Colonel Abrams, ou Abrams, como queira, How Soon We Forget, 1987. A estação 90 chega com tudo, e chega com tudo a ver com Matt Bianco.
1: Atenção, senhores passageiros. Neste instante, estamos entrando em nossa nova estação. Você está a bordo do Music Express. Esta é a Estação 90. Sejam todos bem-vindos.
0: Por que tudo a ver com o Matt Bianco? Porque agora a gente vai tocar a carreira solo da Beija. A Beija Trestrezluska, que era uma polonesa de nome difícil, mas Beija. De 1994, ela saiu do Matt Bianco e começou a sua carreira no final dos anos 80. A sua carreira solo, na verdade, né? E ela lançou esse disco aqui, já na década de 90. Ela fez alguns sucessos, como eu disse, final dos anos 80, início dos anos 90. Mas essa aqui, sensacional.

Maradona, grande monstro, nosso glorioso Danny Tenaglia. E a gente abriu com a Beija, Drunk on Love, de 1994, a ex-vocalista do Matt Bianco. Infelizmente não temos tempo para mais nada. Queria agradecer a todo mundo, inclusive ao Marcelo Tibério e a rapaziada aí que está também entrando lá no nosso grupo Music Express pedindo seus sons, e agradecer a você que dá essa audiência semanal aqui pro nosso

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1: Muito boa noite pra você que se liga na melhor programação. Estamos começando mais uma edição do The Groove, melhor da música eletrônica no Brasil e na Argentina. Eu sou Cassiano Silveira e te acompanho na próxima hora com os grandes lançamentos da música eletrônica no mundo inteiro. No segundo bloco, hoje bem especial, trazendo aquelas músicas que lembram os anos 90, já no primeiro Passion Soul. Soulful House da melhor qualidade num bloco com tracks de Soul Ridge, Terry Hunter, Nesby, Anané. E a gente vai começar com a sonzeira Kenny Bobian e Francis Carlino, I Believe in Love, Mark DeMille Classic Mix. Então dá um gás no volume, tá começando mais uma edição do The Groove.
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Tina The Groove em todo o Brasil e esse é o som de NSB, DJ Sidney Perry, Turn It Up, DJ Spen and Gary Huggins Remix, novo som da Quantize Records e Baltimore, Maryland, Estados Unidos. Também curtimos um clássico da música italiana, Anané, Paroli, Paroli, Dave Morales, Unreleased Mix. Nosso residente fez um remix bem interessante agora pela Vega Records de Nova York, Estados Unidos, pra lembrar de Mina e Alberto Lupo, Paroli, Paroli de 1972 e começamos com Kenny Bobbin e Francis Carlino, I Believe in Love, marked meu classic mix da New Generation Records de Nova Jersey, Estados Unidos. Vem chegando agora no The Groove, Terry Hunter Music Man Edition, Emskin, Sanson of the Witch, Music Man Edition Dream, da Exemplary Music. Esse é o The Groove, música eletrônica do mundo inteiro no seu rádio. The Groove.

0: E com essa nova versão de Sunday do Soul Bridge e Kate Brown, agora com Steven Stone, lançamento da Soul Bridge Records de Lecce, Itália, encerramos o primeiro bloco do The Groove. Também curtimos com Terry Hunter, Music Man Edition, Emski, Samson of the Witch, Music Man Edition, Dream, som da Exemplary Music Makers de Nova York, Estados Unidos. Muito obrigado a você que está curtindo o nosso programa pela PUA FM de São Paulo e pela Pop 95 de Montes Claros, Minas Gerais. Aproveito e convido você a interagir nas nossas mídias sociais, arroba The Groove Brasil, Instagram, Facebook, Twitter. Manda sua mensagem, interage com a gente vai pro break rapidão e na sequência tem muito mais música eletrônica de altíssima qualidade. E no próximo bloco, House Music, lembrando dos anos 90. Não sai daí não, a gente volta já.
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2: Voltamos com The Groove, o melhor da música eletrônica no seu rádio. E conforme eu prometi pra você, agora tem aquele set que lembra tracks dos anos 90. Produções de Tim Kelly, Block & Crown, também Sun Divine, About Funk, Bobert. E a gente vai começar com James Wormsley, Spiritual Love. Esse é The Groove, a história da música passa por aqui.
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você tá curtindo The Groove, esse é o som clássico de Sandbay, Ain't No Need To Hide, nova versão de Sandvine, original de 1997, agora relançada pela Champion Records de Londres, Inglaterra. Também curtimos Can About Funk Your Love, da Moaz Music de Nizhny Novgorod, Rússia, também Babert, What You Waiting For, da House de Omaha, Nebraska, Estados Unidos, e começamos com James Wormsley, Spiritual Love, da Love To Be Records de Sheffield, Inglaterra. Vem chegando agora no The Groove, outro som clássico

0: Eu tô te esperando semana que vem. Fica por aí que já já tem muito mais música de altíssima qualidade. Eu, Cassiano Silvério, aqui, Curitiba, Paraná. Aquele abraço. Fui!
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0: Victor Sample by DJ Akin. Bem-vindo. Esta é mais uma edição do quadro Dr. Sample by DJ Akin. E hoje você conhecerá as músicas que contribuíram para o sucesso de Alternate Frequency. A primeira é J.R. Funk and the Love Machine, Feel Good Party Time, de 1981. Desta música foi extraída a frase Clap Your Hands. Agora você ouve o tema de Car 54, Where Are You, de 1961, de onde foi extraída a frase Keep This Frequency Clear.
1: Car 54, where are you?
2: Keep this frequency clear.
0: Irei separar esta frase.
2: Keep this frequency clear.
0: Editarei mais um trecho dela.
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0: Deixarei mais lento.
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0: Colocarei um pouco de eco.
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0: Agora, a frase Jump to It, extraída da música de Aretha Franklin, de 1982.

deixarei mais rápido. Bomb the Bass, 1988, Beat This. Esta batida também foi utilizada em Frequency de Alternate, só que um pouco mais rápida. Irei acelerá-la. T99, Anastasia, de 1991.

irei separar este teclado. Agora farei uma nova edição. De 1974 do álbum Machine Gun Commodores, The Assembly Line.

0: em Frequency. Vamos acelerá-la. Farei a transformação. The Commodores. Bomb the Bass. Aretha Franklin. O tema de Car 54, Where Are You?
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0: J.R. Funk e T99. Obtivemos Frequency de Alternate. Está surpreso? E não para por aí. Vamos reutilizar a Aretha Franklin. Repetirei algumas vezes esta parte. Irei acelerá-la. Agora os vocais de Michael Marshall para o projeto de Tom 9, Your Body, de 2005.

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0: Você precisa saber. Na Venezuela existe uma tempestade que nunca para. O relâmpago do Catatumbo acontece até 260 noites por ano, com milhares de raios por hora no mesmo lugar. É um show elétrico eterno.
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3: A leitura melhora a capacidade de empatia. Quando nos colocamos no lugar de personagens, treinamos nosso cérebro para compreender e respeitar outras perspectivas. Crianças que crescem em ambientes com livros têm melhor desempenho escolar, mesmo em famílias com baixa renda. É o que mostra um estudo da Universidade de Nevada.
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2: Começou. Bem-vindos no ar mais uma edição do Flash Mix, no oferecimento de Rhythm, Teatro Santo Agostinho e Pescados William. Aqui nossa viagem é semanal de 3 horas de muito som. Tem Mega Mix, versões exclusivas, Dr. Sample, dicas das peças do Teatro Santo Agostinho e também festas para você dançar e muito mais. Agora, Daryl Hall e John Oates para ouvir alto em bom som e sem moderação.
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2: Estamos de volta.

0: 99 Anastasia abrindo espaço para Kid Abelha, Sempre Livre, Medley da Marina, uma montagem feita em 92, 93 pelo saudoso amigo Emerson Bottom, quando trabalhávamos no extinto estúdio da Fields, uma lembrança e uma relíquia que eu consegui restaurar para você conferir aqui. E outro registro é de 30 de junho de 90, quando New Birth, na Inglaterra, recebeu um verdadeiro encontro de gigantes da música. Entre os grandes destaques estavam Tears for Fears, que apresentou clássicos como Change, Bad Man Song, Everybody Wants to Rule the World, que você vai ouvir aqui, e Elton John, que levou ao palco Sacrifice, Saturday Night's Alright for Fighting e Sad Song So Much, que você também irá conferir aqui no Flash Mix.
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0: Demais. Esse é o Flash Mix que volta já com Love Classics. Tem Dr. Hook, Sharing the Night Together e Carrie Lucas, Hello Stranger. Já, já.
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0: 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Estamos de volta.

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1: Fechando que começa a festa The Hackers, ou seja, DJ Akin, produzia essa música nos anos 2000, encerrando esse set e abrindo espaço para você saber onde vai rolar a festa com Diri e Ivete, também quais espetáculos estão em cartaz no Teatro Santo Agostinho. Olha só, amanhã estarei no Tatulipa Bar, na rua Bem de Apado 215, no Tatuapé, a partir das 19 horas, dia 9 de outubro, nossa festa acústica Happy Hour com muito som. Estarei junto com Will Campos, o Frada, Fidalgo, Jeff Valdo, Luciano Braga, DJ Spotty. Vai ser demais, hein? 7 da noite, rua Borges de Figueiredo, 1098, com brindes da Mandy, Botica Games e também ingressos do Teatro Santo Agostinho. Quinta, dia 22 de outubro, Chuchu Dance Flashback Edition com Ed Mello, numa vibe muito bacana que tá rolando lá nessa balada, crescendo mais e mais, inclusive. Vai lá curtir com a gente, Leandrini Rock Bar, na rua Oswaldo Cruz, 1411, São Caetano do Sul. Dia 24, festa da Toco no Salão Nobre do Corinthians, na pista 2, aquela que só toca boa e velha old school. E dia 31, Suzaninho Halloween com DJ Filolo e banda Steel Angels. E por fim, quero agradecer a você que foi no Leandrini, na festa da Ponta, no Clube da Penha, e parabéns a todos os participantes e principalmente ao meu amigo Garcia pela vitória do DMC Brasil. Fiquei muito feliz, foi merecido, surpreendente e tem tudo para você vencer em Londres. Boa sorte. Tudo isso rolou semana passada. Tem mais festas ainda por vir. Fica de olho aí nas redes sociais, @DJAkin, @festa_acústica_DJAkin. 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Flash Mix, música, informação, cultura, aqui na Poa FM, que segue agora com Dr. Sample, e após o break tem o último set a pedido desses meus dois ouvintes também, nada menos que os maiores DJs do planeta, DJ MC Jack e Anthony Garcia, que agora recentemente ganhou o campeonato do DMC, a categoria Open. Os caras estão na audiência e pediram aquele mega mix nacional que vale a pena ouvir de novo, indubitavelmente. Então aguarde.
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1: Bem-vindo a mais uma edição do quadro Dr. Sample. Essa música que você já está ouvindo é Someone Somewhere in Summertime, do grupo Simple Minds, de 1982, do álbum New Go Dream. E esta parte foi utilizada na música do produtor David Guetta, The World Is Mine.

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chega ao fim de mais uma edição. Valeu pela sua companhia. E se você perdeu alguma parte, não tem problema. Tem reprise do Flash Mix domingo às 14h. 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E a Pool continua 24 horas no ar com muita música, informação, entretenimento, vários locutores, DJs e muito mais para você. Deixo também aquele recado de sempre: paz, amor, tolerância, respeito, empatia, solidariedade, prosperidade, foco, sucesso e, claro, saúde. A gente se encontra na próxima edição. Um forte abraço daquele jeito.

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De ouvintes da PU FM, começando mais um The Old School Show pela PU Energia no Ar. Comigo, DJ Banner, rolando sempre as balas dos anos 70 até os anos 2000. O melhor do rap, o melhor do funk, o melhor da Old School Music pra você aqui na PU. Como eu sempre digo aqui, eu gosto de tocar versões diferentes de músicas clássicas, além das raridades. Vamos começar com duas versões diferentes de duas músicas clássicas. Primeiro com Barcase, Freak Show on the Dance Floor, uma versão gravada ao vivo no estúdio. E depois Shalamar, Make That Move, ambas do comecinho dos anos 80.

É o Disco Show com o FM em Januário, DJ Bummer, música de Crowhouse Affair, Church Up, 1979. Antes, Brick, dobradinha com Good High e Tess. Antes, Alfonso's, Tupac, Shalamar e Barcase no começo do programa. É o Disco Show tocando alguns clássicos em versões diferentes e algumas raridades.

0: Deus com o Showpool FM, né, Januário? Que dizer de uma versão dessa, hein? Tina Marie, I Need Your Love. Antes, Curiosity Killed the Cat, com a versão deles de I Need Your Love. Mesma música, com pessoas diferentes. A versão original é da Tina Marie, de 79. Estamos encerrando o programa de hoje, nosso tempo acabou. Semana que vem estaremos de volta na terça-feira, a partir das 5 horas da tarde. E no domingo também às 5. Terças e domingos, sempre às 5 horas da tarde. The Old School Show, Pool FM, né, Januário. DJ Bummer com você. O melhor da Black Music, em versão diferentes, clássicos, raridades, músicas que você nunca ouviu e aquelas que você nem lembrava. Até semana que vem, bye bye.
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0: seguirá a mesma linha do que vocês acabaram de ouvir aí, o Rap Attack, segunda edição. Muito rap, muito hip hop e suas vertentes. E na mesma linha, no segundo bloco, hoje o The Best Of também é nessa linha aí. Snoop Dogg Dogg não precisa falar mais nada, né? Impedível.
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Papo com Hype, Susan Happy, entre outras que passaram por aqui, né? Mariah Carey, Soul to Soul, Brook Control e sem perder o Eden, nesse segundo bloco, The Best Of de hoje, é na mesma linhagem, né? Snoop Dogg, sem comentários.

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1: Pool, que bacana essa rádio que me empolga. 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Mas enfim, a Pool é uma rádio que tá no meu coração. Tenho grande orgulho de fazer parte, né, das pessoas que trabalham e trabalharam na Pool Web Rádio, né, eu com o programa Interferência. Parabéns, felicidades.
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3: Opa, tudo bem aí? Muito boa noite. DJ Frada chegando, esse é o House Tracks pela Pô FM. Seja bem-vinda, seja bem-vindo. Entra aí, fique à vontade, se acomodem, porque daqui a pouquinho, já sabe, né? Uma hora da mais puro House Music pra você curtir, hein? 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E atenção aí, gente, lembrando, em dia 2, ó, desta sexta-feira tem mais uma edição do Combuca Disco, isso, comigo, DJ Frada, e o DJ convidado, DJ Beto Nini da Broadway. Mais informações lá no Instagram, no @combucabar, lembrando que Combuca é com K, e ainda tem ingressos disponíveis lá no Simpla, tá certo? Bem, vamos lá então, vamos abrir os trabalhos, dando play no primeiro set de hoje, começando com uma track de New Disco, lançada em dezembro de 2023 pelo artista Gianni Bini, pela gravadora Groove Culture. Abrimos com Friday Night. Aumente o volume, você está na Pool FM.

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Fechamos aí o primeiro bloco com Take Me High, que é uma track produzida em julho de 2025 por David Letterman, HP Vince e Bruce Nolan pela gravadora Second Time Around.

0: edição do Anexo Flash. Comigo, Prada, Silvio Ribeiro e Beto Nini. Mais informações é só acessar lá no Instagram, @AnexoFlash, e também você encontra ingressos disponíveis lá no Simpla, tá certo? Bom, vamos lá então para o segundo e último bloco do programa de hoje, é o som da rainha da Disco Music, Dana Summer, com o hit She Works Hard For Money. Viaje comigo, você está na Pool FM.
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0: 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E chegamos ao final de mais uma edição do House Tracks. Fechamos o set com um remix em House Beats para a clássica Boogie Wonderland The Earth in the Fire. E é isso, né, gente? Ah, vamos falar aí do Halloween da Pool FM, dia 31 de outubro. A programação da Pool é voltada 100% para o Halloween. Não percam, hein? É uma edição especial, é um dia especial com uma programação 100% Halloween. Bom, e é isso, estarei de volta com a edição inédita na próxima quarta-feira, às 21 horas. E antes, não esqueça que tem a reprise da edição de hoje no próximo domingo, às 20 horas, tá certo? Vamos embora então, aí muito obrigado pela companhia, pela audiência. Tenham todos uma ótima noite e sigam na programação da Pool. That's all, folks.
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